0: essa é Dua Lipa, Love Again. Encerrando o set número 3 aqui do Gás, você ouviu também a Lock com Don't Say Goodbye, Cat Dealers, Pump It, Robin Schulz e Cigala com AM to PM, Model que Miss Dior e a primeira Cicel com Hallucination. E já já tem mais Gás Total, sem alucinação por aqui.
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3: 9 e 10.
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6: Gás Total de volta, 7, número 4, som de Basca, Poison.

0: Riva com Runaway, encerrando o set número 4 aqui do Gás. Você ouviu também Mites, Symptoms, Dinoro, In My Mind, Serial com Still Into You e a primeira Poison do Basca. E já já tem mais Gás por aqui.
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6: 927.
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1: Gás Total de volta, set número 5, som de Talk Black, Burn Rubber é a primeira.

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0: Lady, Call on Me. Encerrando o set número 5 aqui do Gás, você ouviu também Cypress Hill, Inside the Brain, Cadillacs com Pump It, Britney Spears e sua versão para Toxic, 50 Cent, P.M.P. E a música que abriu esse set número 5 foi Burn Rubber de Torque Black. E já já tem mais Gás Total, porque não acabou ainda não, tá? Rápida pausa.
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7: 9:50.

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2: 10:35.

0: Isso é o Telão!
1: Jorge Matheus, pelo amor de Deus!
0: Bom demais, irmão.
1: Que lindo, é isso, lindo, hein? Lindo.
0: Coisa boa, hein?
1: Ô, gurizada.
0: Tudo bem, Curitiba?
2: Começa a sensação.

0: Marília, nós chegamos no nível da vida que tudo virou
1: prato
0: piada.
1: Disputado demais, a gente deixa pra quem tá passando fome.
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0: quase comparando.
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2: 11 e 3.

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0: Muito bom.
1: Obrigado, meninos.
2: Valeu, meus parceiros. Que Deus abençoe muito vocês aí nessa caminhada. Muito sucesso.
3: Aqui.
2: Tamo junto sempre. Valeu, banda.
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0: faz barulho aí!
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4: 11:29.
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1: beija aqui,
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0: Turma do pagode!

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2: 11:54.
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0: Sorocaba!
1: Valeu, campeão!
2: Parabéns, meu irmão. Que Deus abençoe você.
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5: Meia-noite e 31.

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1: Muito obrigado.
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0: acaba comigo, rapaz.
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2: Gente, ó, terminei com a namorada todo aquele jeito, ó. Tudo que eu precisava agora é de um ombro amigo, hein?

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2: 6:56.

0: Obrigado, Felipe Araújo.
1: Valeu, Henrique Juliano.
0: Que Deus abençoe muito você, viu? Prazer estar fazendo parte desse projeto do seu sonho, tá, meu filho?
1: Muito obrigado pelo carinho, pela amizade que nós temos. Muito obrigado por tudo. Tamo junto.
0: Tamo junto. Que Deus abençoe muito você, sua carreira. Obrigado, Goiânia. Obrigado, Brasil. Beijo pra vocês. Com Deus, gente. Beijo.
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3: 1:22.

0: Vou soltando, galera.
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3: É demais. 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

0: Deixa eu pensar.
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0: Obrigado.
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2: 1h48.

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2: 12 e 12.

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3: 2h38.

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2: 3 e 4.
3: Yeah.

0: Que lindo! Maravilha!
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0: caralho, Goiânia! Obrigado, Felipe Araújo. Valeu, Henrique e Juliano.
1: Que Deus abençoe você, viu?
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2: 3:55.

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3: 4h29.

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2: E o corno confuso. O corno confuso é lindo. O padre tá na missa, né, falando lá: Jesus criou o mundo. Ele disse: não pode. O padre olhou pra ele: Deus fez milagres. Não pode. Deus transformou a água em vinho. Ele disse: não pode. O padre olhou: ei, rapaz, não pode o quê? Atrapalhando a missa. O que é que não pode? Sabe o que é, seu padre? Que eu sou loiro, minha mulher é loira, e nasceu um menino preto. O padre disse: não pode.
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4: 4:43.

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4: 5:45.

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4: 6 e 4.

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5: 6:21.

0: Meritíssimo senhor juiz e senhores jurados. Meritíssimo senhor juiz e senhores jurados. Meritíssimo senhor juiz e senhores jurados.
1: Silêncio. O senhor não tem argumento para a defesa do réu.
0: É nesse ponto, senhor juiz, que eu queria ter chegado. O senhor não tolerou 3 vezes ser pronunciado, chamando a sua atenção e dos senhores jurados. 20 anos de chacota suportou no povoado, insulta de toda espécie, e nunca ficou zangado. Ouçam a voz da consciência. Julgue, senhores jurados.

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3: 6:39.

0: 6:50.
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5: Olá, tudo bem? Tô na área, tô chegando. Eu sou Luiz Fernando e tá começando por aqui o Top 30. Nossa parada semanal com as 30 mais da semana, é claro. Começando com Rafa e João Gomes. Tadinha.

Presta atenção. Põe um viva-voz, esse celular que tá na tua orelha, olha pra tela, sabe a parte que tá vermelha, aperta e não liga.

0: Guilherme Benuto e Panda, eu duvido, posição 27. Você ouviu também Fred e Fabrício, Prova de Resistência, BTS com Swim. E a música que abriu o Top 30, posição de número 30, Rafa e João Gomes, Tadinha. E já já tem mais Top 30 aqui, rapidinho, já volto.
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11: 77. Aqui é o seu lugar.
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0: Top 30 tá de volta. Agora tem Zé Elias e Gustavo Lima. Volte, amor. Posição 26.
1: 26ª posição.

0: 15ª posição.
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0: Felipe Araújo e Panda, ponto G, 23ª posição. Rolou também Murilo Ruf, Deixa Eu, Danilo e Davi com Apaga, Apaga, Apaga. E na posição 26, Zé Elias e Gustavo Lima, Volte Amor. E já já tem mais Top 30 pra você.
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11: 7:24.

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1: Top 30 tá de volta. Agora tem Natan e Zé Vaqueiro. Aproveita que eu tô obrigado. Posição de número 22.
0: 22ª posição.
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0: Ed Fabrício, Te Amar Meu Talento, 19ª da semana. Você ouviu também Danilo e Davi, Não Mexe Nas Minhas Gavetas. Taylor Swift é a música que faz parte da trilha sonora de Toy Story 5, I Knew It, I Knew You. E na posição 22 ficou Natan e Zé Vaqueiro, Aproveita Que Eu Tô Obrigado. E já já tem mais Top 30 pra você, eu já volto, tá?
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7: 7:36.
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0: Top 30 de volta, 18ª da semana. Me fala qual necessidade. 18ª.

0: Olivia Rodrigo com The Cure, 11ª da semana. Você ouviu também Zé Neto e Cristiano, Fama de Louco. Toca Aquela, Tawane, Breno Major e Som de Faculdade, Eu Te Esperarei, na 14ª posição. Henrique Castro e Grupo Menos é Mais, Nem Pagando. E já já tem mais Top 30 pra você aqui, tá?
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3: 8 e 6.
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6: Top 30 tá de volta. Agora tem Ana Castela na 10ª posição. É que eu não te esqueci.
7: 10ª posição.

0: Ariana Grande com Hey That I Made You Love Me, sétima posição. Oitava, Saudade Estranha de Murilo Huff. A nona, tema da Copa da Shakira com Burna Boy, Dai Dai. E na décima posição, Ana Castela, É Que Eu Não Te Esqueci. E não esquece não, já já tem mais Top 30 aqui.
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5: 8h23.
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8: Top 30 está de volta. Sexta posição, Corpo Nu, Panda e MJ Records.
7: Sexta posição.

0: Zé Neto e Cristiano, cadeira cativa. Terceira posição, você ouviu também aqui na parada, Olivia Rodrigo com Stupid Song. Na quarta posição, Júnior e César, Cheiro de Culpado. E na sexta posição ficou Panda e MJ Records, Corpo Nu. Uma rápida pausa e na volta tem a vice, a grande campeã da semana.
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9: 8:39.
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0: Top 30 de volta, segunda posição, Geninho e Mariana Fagundes, Peão Todo Tatuado.
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0: Banda MJ Records, Eu Te Seguro. A mais tocada, primeiríssimo lugar. Na segunda posição aqui no Top 30, Geninho e Mariana Fagundes, Peão Todo Tatuado. E acabou. Mas não fica triste, não. Semana que vem tem mais Top 30 aqui com seu amigo Luiz Fernando. Muito obrigado pela sua audiência. Tudo de bom e até a próxima. Tchau, tchau.
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13: 8:47.
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1: Paz e bênçãos a você, esperança e paz. Você, companheiro, peregrino, nesta caminhada da Luz na Rede, atento sempre à Palavra de Deus. Dia da Bíblia, do mês da Bíblia, perguntemos o que a Palavra nos diz, o que Deus tem a nos dizer para ajudar nossa caminhada na vida. Começamos com Ezequiel, que transmite a mensagem de Deus para nós da seguinte forma: nos advertindo que nunca devemos reclamar de Deus nem acusá-lo quando passamos por dificuldades e sofrimentos e provações por causa de nossas más escolhas diante da nossa história. Então essa é a palavra: se alguém se desvia da justiça, morrerá por causa do mal que escolheu. Quando o ímpio se arrepende, porém, da sua maldade, conserva a própria vida. Então, para nos dizer que, apesar de tudo, os desvarios possíveis, a misericórdia de Deus está sempre disponível para nós. Logo, é a nossa responsabilidade pessoal diante de nossa conduta, já que Deus, como seres humanos, nos deu as condições da escolha do nosso próprio caminho. Por isso, temos de sempre buscar o caminho da justiça, da verdade, da paz, da bondade, porque o reino de Deus vencerá sempre. Que essa convicção nunca saia de nós. O bem vale a pena. O mal jamais vale a pena, porque ele leva à morte. E logo, na segunda leitura, Paulo, na carta aos Filipenses, traz algo muito, muito importante para nós, dizendo que o modelo, o exemplo, a medida de nossa boa conduta é Jesus Cristo. São seus sentimentos, são suas atitudes, suas ações. E de fato, tanto diante de Deus e diante dos humanos a quem ele veio servir, as atitudes de Jesus maravilhosas são sempre. Por exemplo, sendo igual a Deus, abdicou-se da sua posição, esvaziou-se e assumiu a condição de escravo, tornando-se igual aos homens. Que atitudes são essas? Fraternidade, solidariedade, proximidade, humildade, medidas humanas importantes. E estando na condição humana entre nós, no cumprimento da sua missão, humilhou-se a si mesmo, tomando a condição de escravo, portanto, fazendo-se obediente até a morte e morte de cruz. A sua atitude é então entrega, doação, amor sem limite até o fim. Então, o grande apelo para nós é este, que nós devemos estar, como nos recorda a carta aos Hebreus, o texto de Hebreus, devemos estar sempre de olhos e coração fixos em Jesus, como aprendizes dele, das condutas que nós devemos ter pela vida. Aliás, sempre diante de uma palavra a ser dada, uma atitude a ser tomada, uma decisão a ser tomada, uma ação a ser feita, devíamos nos perguntar como Jesus faria no nosso lugar. Se fizéssemos isso, muita coisa seria diferente, com toda certeza, e muito mal não aconteceria. E assim sendo, a nossa reflexão continua no Evangelho de Mateus, capítulo 21, quando Jesus questiona as más atitudes, os maus sentimentos, as más posturas dos líderes religiosos do templo, como uma parábola desconcertante. E certamente era dirigida a eles, questionando as atitudes dele, o pai e os seus dois filhos. Diante de um pedido do pai, um diz sim, mas o seu sim é não, porque não assume, não responde, não vai. E o outro diz não, mas o seu não acaba se tornando um sim. Ele se converte à vontade, ao pedido do pai, faz um caminho importante de conversão, acaba obedecendo ao pai, assumindo o compromisso com a sua obra. E assim sendo, nós somos chamados a refletir sobre nós mesmos. Qual atitude dos dois filhos é a nossa? Muitas vezes o nosso sim que é transformado em não, ou o nosso não que é transformado em si. Eu penso que na nossa condição humana, até com os santos aconteceu, muitas vezes o nosso não é a primeira atitude, mas com a conversão, com o caminho, com a reflexão, com a ajuda da graça de Deus mesmos, vamos transformando os nossos nãos em sim e, portanto, acolhendo a obra de Deus na nossa própria vida e colaborando com ela. E a pergunta final, a mensagem final: qual o meio que Deus nos dá, entre todos os outros, muito importante, para ir nos ajudando a ajustar nossa conduta à conduta de Jesus, ao sentimento de Jesus? É a palavra do livro santo, a Bíblia, que ele nos deu. Se nós meditarmos, lermos, refletirmos, contemplarmos cada dia a palavra de Deus, que seja o evangelho do dia, Deus vai tocando o nosso coração e os nossos nãos, pouco a pouco, vão se transformando em sim. Nós vamos nos adequando à palavra, à vontade, aos desejos de Deus. Por isso concluo rezando, pedindo por todos nós: Deus, Pai de misericórdia, ainda que pecadores, derramai em nós a vossa graça, para que jamais nos desviemos do caminho do bem, do caminho da paz, do caminho da verdade, do caminho do reino. Dai-nos um coração humilde, obediente e aprendiz dos sentimentos, atitudes e compromissos de teu Filho Jesus. E assim nós possamos jamais nos desviemos do bom caminho e perseveremos no caminho do céu. Amém. Que a bênção de Deus, Pai, Filho e Espírito Santo desça sobre nós e nos confirme no caminho do Reino de Deus. E assim gostaria ainda de alguns lembretes rápidos para o nosso mês de outubro, que está já se despontando. Primeiro, pedir a oração de toda a diocese para o nosso clero, que vai estar reunido nessa última semana de setembro em retiro. Segundo, no dia 29 desse, é o dia de São Rafael, nosso querido padroeiro diocesano, Rafael e os demais arcanjos. Mas nós temos a obrigação de ter um especial foco em São Rafael, que é o nosso padroeiro, aquele que é o nosso inspirador na caminhada evangelizadora da diocese. Depois, lembrar que o mês de outubro é o mês missionário, e nós devemos escolher um gesto concreto missionário para viver a nossa fé, além da coleta missionária que nos será pedida no quarto domingo. E terceiro lembrete, ou quarto, é os jovens, que o DNJ está chegando. Você jovem, se organize para participar, para celebrar o seu ser jovem em comunidade conosco, lá na cidade de Pimenta. Espero por você. Deus abençoe.
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Louvado seja nosso Senhor Jesus Cristo. 26º domingo do tempo comum. De pé, iniciemos cantando.

0: Em nome do Pai, do Filho e do Espírito Santo. Que a graça de nosso Senhor Jesus Cristo, o amor do Pai e a força do Espírito Santo estejam convosco.
1: Bendito seja Deus que nos reuniu no amor de Cristo.
0: Bom dia.
1: Bom dia.
0: Na terça-feira, 29 de setembro, a Igreja faz memória dos santos arcanjos Gabriel, Miguel e Rafael. São Rafael é o padroeiro da nossa diocese de Luz, o arcanjo da cura, por isso a imagem dele aqui em destaque nesse domingo, para lembrarmos de São Rafael e rezarmos também pelas curas que necessitamos pela sua intercessão.
2: Irmãos e irmãs, neste dia santo da memória pascal de Jesus, juntamo-nos ao louvor de toda a Igreja espalhada pelo mundo para dar graças ao Pai, porque Jesus é o Filho que trilhou em total fidelidade a obediência por meio de sua entrega, tornando-se a fonte da salvação para os que aceitam entrar no seu caminho. Por meio de nossa participação nos sagrados mistérios, ouçamos a palavra de Deus e transbordemos o coração em ação de graças.
0: Queridos irmãos e irmãs, cantemos pedindo perdão a Deus de nossos pecados.

Deus Todo-Poderoso, tenha compaixão de nós, perdoe os nossos pecados e nos conduza à vida eterna. Glória a Deus nas alturas e paz na terra aos homens por Ele amados. Senhor Deus, Rei dos céus, Deus Pai Todo-Poderoso, nós vos louvamos, nós vos bendizemos, nós vos adoramos, nós vos glorificamos, nós vos damos graças por vossa imensa glória. Senhor Jesus Cristo, Filho unigênito, Senhor Deus, Cordeiro de Deus, Filho de Deus Pai, vós que tirais o pecado do mundo, tende piedade de nós. Vós que tirais o pecado do mundo, acolhei a nossa súplica. Vós que estais à direita do Pai, tende piedade de nós. Só vós sois o Santo, só vós o Senhor, só vós o Altíssimo Jesus Cristo, com o Espírito Santo, na glória de Deus Pai. Amém. Oremos. Celebramos essa Santa Missa por todos os paroquianos vivos e falecidos. Ó Deus, que mostrais vosso poder, sobretudo no perdão e na misericórdia, derramai em nós a vossa graça, para que, correndo ao encontro das vossas promessas, mereçamos participar dos bens celestes. Por nosso Senhor Jesus Cristo, vosso Filho, que é Deus, e convosco vive e reina, na unidade do Espírito Santo, por todos os séculos dos séculos.

Leitura da profecia de Ezaquiel. Assim diz o Senhor: Vós andais dizendo, a conduta do Senhor não é correta. Ouvi, vós da casa de Israel. É a minha conduta que não é correta, ou antes é a vossa conduta que não é correta? Quando um justo se desvia da justiça, pratica o mal e morre. E é por causa do mal praticado que ele morre. Quando um ímpio se arrepende da maldade que praticou e observa o direito e a justiça, conserva a própria vida. Arrependendo-se de todos os seus pecados, com certeza viverá, não morrerá. Palavra do Senhor.

Leitura da carta de São Paulo aos Filipenses. Irmãos, se existe consolação na vida em Cristo, se existe alento no mútuo amor, se existe comunhão no Espírito, se existe ternura e compaixão, tornai então completa minha alegria. Aspirai a mesma coisa, unidos no mesmo amor. Vivei em harmonia, procurando a unidade. Nada façais por competição ou vanglória, mas com humildade, cada um julgue que o outro é mais importante. E não cuide somente do que é seu, mas também do que é do outro. Tende em vós o mesmo sentimento que existe em Cristo Jesus. Palavra do Senhor.

O Senhor esteja convosco. Proclamação do Evangelho de Jesus Cristo, segundo Mateus. Naquele tempo, Jesus disse aos sacerdotes e anciãos do povo: que vos parece? Um homem tinha dois filhos. Dirigindo-se ao primeiro, ele disse: filho, vai trabalhar hoje na vinha. O filho respondeu: não quero. Mas depois mudou de opinião e foi. O pai dirigiu-se ao outro filho e disse a mesma coisa. Este respondeu: sim, senhor, eu vou. Mas não foi. Qual dos dois fez a vontade do pai? Os sumos sacerdotes e os anciãos do povo responderam: o primeiro. Então Jesus lhes disse: em verdade vos digo que os cobradores de impostos e as prostitutas vos precedem no reino de Deus. Porque João veio até vós num caminho de justiça, e vós não acreditastes nele. Ao contrário, os cobradores de impostos e as prostitutas creram nele. Vós, porém, mesmo vendo isso, não vos arrependestes para crer nele. Palavra da salvação. Queridos irmãos e irmãs, na primeira leitura do livro do Ezequiel, o profeta fala em nome de Deus: muda de conduta, arrepende da maldade que pratica. E no Evangelho, Jesus conta essa história dos dois irmãos. Um que diz que quer, que vai, mas não aparece.

0: desce para trabalhar na vinha do pai. E o outro que diz, eu não vou, mas se arrepende e vai. A mensagem que a igreja nos dá nesse 26º domingo do tempo comum, através da liturgia da palavra, é de que nós precisamos buscar uma conduta de acordo com os mandamentos de Deus, de acordo com o Evangelho de Jesus. Não basta parecer que tem boa conduta, é preciso viver essa boa conduta, é preciso realmente viver de acordo com o Evangelho de Jesus, com os mandamentos de Deus. Que nós vamos falhar, pecar, tropeçar, isso nós vamos. Mas não é o problema falhar na conduta, porque o que nós devemos fazer é nos arrepender, reconhecer a má conduta, nos arrependermos e buscar viver uma correta conduta. O problema é naqueles que permanecem numa má conduta, numa falha, e pior, querem parecer para os outros que está numa boa conduta. Como os fariseus e os sacerdotes pareciam estar seguindo o mandamento, a lei de Deus, mas era por aparência. Quantas vezes Jesus disse, vocês são sepulcros caiados, ou seja, parecem por fora bonitos, mas por dentro são podridão. Então, a liturgia de hoje nos chama a uma coerência de vida. Repito, nós podemos falhar, nós podemos pecar, mas nós somos convidados a reconhecer, a se arrepender e a mudar de conduta. Na carta aos Filipenses, São Paulo nos apresenta como viver como bom cristão, como autêntico cristão e cristã. Ele diz assim, viva com ternura e compaixão, com completa alegria. Buscai estar unidos no amor, vivendo em harmonia, procurando a unidade. Nada façais por competição ou vanglória. Haja com humildade. Cada um julgue que o outro é importante. Não cuide somente do que é seu, mas também do que é do outro. Tende em vós o mesmo sentimento de Cristo Jesus. Queridos irmãos, eu já falei aqui muitas vezes, o cristão e a cristã, ele é convidado a assemelhar-se a Jesus, as suas ações sejam as de Jesus. Ódio, rancor, vingança, discórdia, desunião, não são de Deus, não são do Evangelho. O Evangelho de Jesus é o do perdão, da comunhão, da fraternidade, da paz, do amor. É essa conduta que eu e você somos convidados a viver se queremos ser de Jesus. Não basta eu me simpatizar com Jesus, isso não te faz cristão. Cristão é aquele que coloca a sua vida de acordo com a vida de Jesus, com o Evangelho de Jesus, que a sua conduta é a conduta de Jesus. Então hoje nessa liturgia nós todos somos chamados a ver se nós não estamos agindo com maldade, se nós não estamos agindo não de acordo com o que Deus quer de nós, mas com a conduta que achamos que devemos ter. Arrependei-vos, muda de conduta, sai da maldade, do pecado, abraça o caminho de Jesus, que é da fraternidade, da paz, da justiça. É esse o caminho que eu e você somos chamados como cristãos a viver. Repito, simpatizar com Jesus, estar aqui, não significa que você é cristão cristã. Cristão e cristã é aquele que passa a viver sua conduta de acordo com a de Jesus. Às vezes falhando, às vezes se equivocando, sendo às vezes difícil, mas é a Ele que eu quero cada vez mais me assemelhar. E uma última palavra sobre a Sagrada Escritura, a Bíblia Sagrada. A Igreja no Brasil coloca o mês de setembro como o mês da Bíblia. E dia 30 de setembro, dia de São Jerônimo, patrono da Bíblia, como o dia da Bíblia Sagrada. A Bíblia não é para ser enfeite na nossa casa. A Bíblia é para ser um livro de cabeceira, que eu leio, medito, reflito. Ah, padre, mas é muito difícil de eu entender. Não é estudo bíblico, é leitura bíblica. E há livros mais fáceis, os Salmos, Provérbios, Sabedoria, as cartas de São Paulo, os Evangelhos, onde eu leio e pergunto: o que Deus está me dizendo? O que Ele está iluminando para eu viver melhor como cristão, como cristã? Busque ter o hábito da leitura e reflexão da palavra de Deus todos os dias. A palavra de Deus é luz para os meus passos. Já dizia a música, que ela seja luz para o seu caminhar e para a sua conduta. Creio em Deus Pai, Todo-Poderoso, Criador do céu. Concebido pelo poder do Espírito Santo, nasceu da Virgem Maria, padeceu sob Pôncio Pilatos, foi crucificado, morto e sepultado, desceu à mansão dos mortos, ressuscitou o terceiro dia, subiu aos céus, está sentado à direita de Deus Pai Todo-Poderoso, donde há de vir a julgar os vivos e os mortos. Creio no Espírito Santo, na Santa Igreja Católica, na comunhão dos santos, na remissão dos pecados, na ressurreição da carne, na vida eterna. Amém. Apresentemos ao Senhor nossos pedidos. Qual é a nossa súplica?
1: Nós vos rogamos, Senhor, ouvi-nos.
0: Nós vos rogamos, Senhor, ouvi-nos.
1: Para que, sempre mais dócil ao Espírito Santo, a Igreja se deixe renovar na sua capacidade de ouvir, acolher e transmitir a palavra do Deus vivo, rezemos ao Senhor.
0: Nós vos rogamos, Senhor, ouvi-nos.
1: Para que as sementes do Verbo possam germinar nas diversas situações do mundo, principalmente nas realidades conflitivas, nas realidades periféricas, geográficas e existenciais, e onde a dignidade humana não é valorizada, rezemos ao Senhor.
0: Nós vos rogamos, Senhor, ouvi-nos.
1: Para que nós, que celebramos esta liturgia dominical, tenhamos a graça de Deus ao assumir o nosso sim com autenticidade e compromisso diante do Pai, rezemos ao Senhor.
0: Nós vos rogamos, Senhor, ouvi-nos.
1: Para que, mediante o anúncio do Evangelho, a nossa comunidade saiba oferecer às novas gerações razões sempre novas de vida e de esperança, rezemos ao Senhor.
0: Nós vos rogamos, Senhor, ouvi-nos. Deus de amor e de bondade, esses são os nossos pedidos, atendei-nos por Cristo nosso Senhor.

Orai, irmãos e irmãs, para que o nosso sacrifício seja aceito por Deus Pai Todo-Poderoso. Receba o Senhor por tuas mãos esse sacrifício para a glória de seu nome, para o nosso bem de toda a Santa Igreja. Concedei-nos, Deus de misericórdia, que vos agrade esta nossa oblação e que ela nos abra a fonte de toda bênção. Por Cristo nosso Senhor. O Senhor esteja convosco. Corações ao alto. Demos graças ao Senhor nosso Deus. Na verdade é digno e justo, é nosso dever e salvação dar-vos graças, sempre e em todo lugar, Senhor Pai Santo, Deus Eterno e Todo-Poderoso, pois pelo sangue do vosso Filho e pela força do Espírito, quisestes congregar de novo os filhos dispersos pelo pecado, para que a Igreja, povo reunido na unidade da Trindade, seja reconhecida como o corpo de Cristo e templo do Espírito Santo, para o louvor da vossa imensa sabedoria. Por isso, unidos aos coros dos anjos, nós vos louvamos e cantamos a uma só voz.

Na verdade, ó Pai, vós sois santo, fonte de toda santidade. Santificai, pois, estes dons, derramando sobre eles o vosso Espírito, a fim de que se tornem para nós o corpo e o sangue de nosso Senhor Jesus Cristo. Enviai o vosso Espírito Santo. Estando para ser entregue, abraçando livremente a paixão, Jesus tomou o pão, pronunciou a bênção de ação de graças, partiu e o deu a seus discípulos, dizendo: tomai todos e comei. Isto é meu corpo, que será entregue por vós. Do mesmo modo, no fim da ceia, ele tomou o cálice em suas mãos e, dando graças novamente, o entregou a seus discípulos, dizendo: tomai todos e bebei. Este é o cálice do meu sangue, o sangue da nova e eterna aliança, que será derramado por vós e por todos para a remissão dos pecados. Fazei isto em memória de mim. Mistério da fé. Anunciamos, Senhor, a vossa morte e proclamamos a vossa ressurreição. Vinde, Senhor Jesus. Celebrando, pois, o memorial da morte e ressurreição do vosso Filho, nós vos oferecemos, ó Pai, o pão da vida e o cálice da salvação, e vos agradecemos porque nos tornastes dignos de estar aqui na vossa presença e vos servir. Aceitai, ó Senhor, a nossa oferta. Suplicantes vos pedimos que, participando do corpo e sangue de Cristo, sejamos reunidos pelo Espírito Santo num só corpo. O Espírito nos una num só corpo. Lembrai-vos, ó Pai, da vossa Igreja, que se faz presente pelo mundo inteiro, que ela cresça na caridade em comunhão com o Papa Leão, com o nosso Bispo Aristeu, os bispos do mundo inteiro, os presbíteros, os diáconos e todos os ministros do vosso povo. Lembrai-vos, ó Pai, da vossa Igreja. Lembrai-vos também, na vossa misericórdia, dos nossos irmãos e irmãs que adormeceram na esperança da ressurreição, e de todos os que partiram desta vida. Acolhei-os junto a vós, na luz da vossa face. Concedei-lhes, ó Senhor, a luz eterna. Enfim, nós vos pedimos, tende piedade de todos nós e dai-nos participar da vida eterna, com a Virgem Maria, Mãe de Deus, São José, seu esposo, os apóstolos e todos os santos que neste mundo viveram na vossa amizade, a fim de vos louvarmos e glorificarmos por Jesus Cristo, vosso Filho. Por Cristo, com Cristo em Cristo, a vós, Deus Pai Todo-Poderoso, na unidade do Espírito Santo, toda honra e toda glória, por todos os séculos dos séculos. Rezemos com amor e confiança a oração que Jesus nos ensinou. Pai nosso, vossa vontade, assim na terra como no céu. O pão nosso de cada dia nos dai hoje. Perdoai-nos as nossas ofensas, assim como nós perdoamos a quem nos tem ofendido. E não nos deixeis cair em tentação, mas livrai-nos do mal. Livrai-nos de todos os males, ó Pai, dai-nos hoje a vossa paz. Ajudados pela vossa misericórdia,
sejamos sempre livres do pecado e protegidos de todos os perigos, enquanto aguardamos a feliz esperança e a vinda do nosso Salvador Jesus Cristo. Vós é o reino, o poder e a glória para sempre. Senhor Jesus Cristo, dissestes aos vossos apóstolos: eu vos deixo a paz, eu vos dou a minha paz. Não olheis os nossos pecados, mas a fé que anima a vossa igreja. Dai-lhe segundo o vosso desejo a paz e a unidade. Vós que sois Deus com o Pai e o Espírito Santo. A paz do Senhor esteja sempre convosco. Cordeiro de Deus, nós somos felizes porque o Senhor nos convida a participar do seu banquete. Eis o Cordeiro de Deus que tira o pecado do mundo.

Oremos. Fazei, Senhor, que este sacramento celeste renove inteiramente a nossa vida, para que, anunciando a morte de Cristo, possamos participar de sua herança gloriosa, Ele que vive e reina pelos séculos dos séculos. Peçamos a Nossa Senhora que ela conduza, abençoe, interceda por nosso caminhar cristão, também por todas as pessoas que pediram nossas orações, quem fez aniversário de vida, de matrimônio. Ave Maria, cheia de graça, o Senhor é convosco. Bendita sois vós entre as mulheres, e bendito é o fruto do vosso ventre, Jesus. Santa Maria, Mãe de Deus, rogai por nós, pecadores, agora e na hora de nossa morte. Amém. Nossa Senhora das Dores, o Senhor esteja convosco. Desça sobre cada um de vós a bênção de Deus Todo-Poderoso, Pai, Filho e Espírito Santo. Vamos em paz, o Senhor sempre nos acompanha.

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7: 9:52.
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2: Existem despedidas para as quais a gente nunca está preparado. Enquanto ouvimos a voz do Rick, é difícil aceitar que ele partiu. Porque sua voz continua aqui. Continua entrando em nossas casas, viajando pelas estradas, tocando nos rádios e despertando lembranças que julgávamos esquecidas. Talvez seja esse o destino dos grandes artistas. Eles partem, mas deixam pedaços de si dentro da vida da gente. Rick cantou o amor, a família, a saudade e os sentimentos que tantas vezes não conseguimos explicar. Suas músicas estiveram presentes em encontros, despedidas, casamentos, viagens e até

0: Hoje você acompanhando aqui no nosso Domingão Sertanejo Especial de Rick Renner. E daqui a pouco, depois do intervalo, eu volto com muito mais pra você.
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10: 10:16.
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1: E aqui já tô de volta com o nosso Domingão Sertanejo, hoje especial em homenagem ao Rick. A história de Rick Renner começou de uma maneira quase cinematográfica.

Brasília. Rick telefonou para uma casa noturna procurando um equipamento emprestado. Enquanto aguardava na linha, ouviu o Renner cantando. Aquela voz chamou sua atenção e despertou imediatamente o desejo de conhecer o cantor. Desse encontro, nasceu em 1986 uma parceria que atravessaria 4 décadas. Depois de muitas apresentações em bares e casas noturnas, veio o primeiro disco independente em 1989. Mais tarde, com o incentivo de Zezé Di Camargo e Luciano, a dupla chegou a uma grande gravadora. Começava ali uma das histórias mais marcantes do sertanejo. E aqui continua o nosso Domingão Sertanejo com Rick.

0: Esse é o especial Rick Renner aqui no Domingão Sertanejo. Daqui a pouco, depois do intervalo, tem mais. Continua ligado aqui comigo.
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10: 10:35
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1: Sempre no ponteado da viola, já tudo e volta aqui com o nosso Domingão Sertanejo. Hoje, especial, Rick e Renner. Rick e Renner lançaram seu primeiro álbum por uma grande gravadora em 1992. O reconhecimento cresceu rapidamente, mas a consagração definitiva chegou em 1998 com o álbum Mil Vezes Cantarei. Foi nesse trabalho que o Brasil conheceu um dos maiores sucessos da dupla, Ela é Demais. Música que permaneceu durante meses entre as mais tocadas do país. Vieram também Mil Vezes Cantarei, Diga Que Ainda Me Ama e De Barretos a Nashville. A combinação das vozes, o romantismo e as composições de Rick transformaram a dupla em um dos maiores fenômenos da música sertaneja brasileira. Segue aqui no nosso Domingão Sertanejo o especial Rick e Renner.
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0: Eu tenho certeza que você está com boas lembranças de todas essas músicas aqui hoje no nosso Domingão Sertanejo, em homenagem a Rick. Daqui a pouco, depois do intervalo, eu volto com mais para você.
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3: 10:55.
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1: Deixa comigo, já tô de volta aqui com o nosso Domingão Sertanejo. Hoje especial em homenagem a Rick. Falar de Rick Renner é recordar músicas que se transformaram em capítulos da vida de milhões de brasileiros. Nos bares da cidade, Filha, Só Pensando em Você, Ela é Demais, Escolta de Vagalumes, Cara de Pau, Moleca, Fim de Semana, Sem Direção e Nós Trupica Mas Não Cai. Canções românticas, mensagens familiares e músicas bem-humoradas mostraram a versatilidade da dupla. Em 1999, o álbum Instante Mágico ampliou ainda mais esse sucesso. E nos anos seguintes, Rick e Renner continuaram lotando shows, conquistando o público e construindo uma obra que atravessou gerações. Continua aqui no nosso Domingão Sertanejo, o especial Rick e Renner.

0: Esse é o especial Rick Renner, a nossa homenagem a Rick, aqui no nosso Domingão Sertanejo. E depois do intervalo, tem mais recordações para você. Continua ligado aqui no nosso Domingão Sertanejo.
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2: 11:17.
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1: Eu e você aqui no nosso Domingão Sertanejo. Que bom ter você aqui curtindo aqui hoje esse especial de Rick Renner.

Que não foi apenas uma voz marcante, ele também foi um dos grandes compositores da música sertaneja. Além de sucessos gravados com Renner, suas composições ganharam vozes de grandes artistas. A música Conta Pra Ela, sucesso de Leandro e Leonardo em 1992. Página de Amigos, com Chitãozinho e Chororó em 1998. Hoje Eu Sei, João Paulo e Daniel em 1995. Agenda Rabiscada ficou conhecida primeiro com Cleiton e Camargo e depois também foi gravada em 2003 por Milionário e José Rico. Faz Amor, com Zezé de Camargo e Luciana em 1993. O Amor, Você e Eu, Chico Rei e Paraná em 1998. Tô Pensando Nela, com Gian Giovanni em 1996. Rick também participou da produção dos próprios discos e colocou sua assinatura em grande parte do repertório da dupla. Era um artista completo. Cantor, compositor, produtor e contador de histórias. Um homem capaz de transformar sentimentos simples em músicas que o Brasil inteiro aprendeu a cantar. Aqui segue o nosso especial Rick Renner no Domingo.

0: Olha, cada música que a gente ouve aqui no nosso Domingão Sertanejo, eu sei que a emoção bate forte, né? Grandes lembranças que ficarão eternas. E a gente vai estar sempre aqui, relembrando grandes sucessos de Rick Renner. Depois do intervalo tem mais. Continua ligado aqui comigo.
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4: 11:34.
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1: É desse jeito que eu gosto, eu e você aqui no nosso Domingão Sertanejo. Como acontece nas grandes histórias, a caminhada de Rick Renner também teve pausas, dificuldades e reencontros. A primeira separação aconteceu no final de 2010. Depois de uma retomada, os caminhos voltaram a se dividir em 2015. Mas a música, a amizade construída e o carinho do público falaram mais alto. Em 2018, Rick e Renner anunciaram uma nova união com o projeto Seguir em Frente. Em 2026, celebravam 4 décadas de trajetória, levando novamente aos palcos os grandes sucessos da carreira. Hoje o nosso Domingão Sertanejo transforma essa história em homenagem. Porque algumas parcerias terminam no palco, mas permanecem eternamente na memória. Continua aqui o especial Rick e Renner. O amor.

0: A cada música, uma saudade e uma dor no coração. Daqui a pouco o nosso Domingão Sertanejo volta com mais homenagens a Rick, aqui no especial Rick e Renner.
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9: 11h53.
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1: E aqui já tô de volta com o nosso Domingão Sertanejo, esse especial do Rick Renner, que olha, cada música que toca a gente vai ficando cada vez mais emocionado, né? A história do Rick também se encontra com a trajetória de Gino e Gelo. No final dos anos 90, quando a dupla atravessava um momento difícil e chegou a pensar em parar, Rick reconheceu que aquela história ainda tinha muito para continuar. Como admirador de Gino e Gelo, aproximou-se da dupla, propôs produzir seus trabalhos e ajudou a renovar sua sonoridade sem apagar sua essência. A partir de 2001, Gino e Gelo voltaram às paradas e vieram uma das fases mais importantes da carreira. Rick produziu vários dos seus discos e assinou músicas como Apaixonado por Você, Mulher que Não Dá Voa, Coração Cigano, Cara de Boi e Eu Já Fui de Você. Mais que um compositor e produtor, Rick foi alguém que acreditou quando uma grande história ainda precisava continuar. Gino e Gelo, em suas entrevistas, diz que o Rick foi o anjo que apareceu na vida deles. E com certeza, né? O sucesso que o Gino e Gelo fez, graças ao grande Rick. E aqui fica agora a nossa saudade. Continua o especial Rick

0: É muito bom curtir aqui esse domingão, um especial, mais do que especial, né? Esse grande talento da nossa música sertaneja, Rick. Daqui a pouco eu volto com mais sucesso aqui pra você de Rick e Renner.
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9: Meio dia.
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Tô de volta com você e o nosso Domingão Sertanejo, que já tá quase no finalzinho, né? Durante esse programa, voltamos no tempo, reencontramos grandes sucessos e recordamos uma trajetória iniciada há 4 décadas. Mas hoje cada música tem um significado diferente. Na última terça-feira, dia 22 de setembro, recebemos a dolorosa confirmação da morte de Rick, aos 59 anos. A voz se calou de uma maneira inesperada, mas a obra permanece. Permanece em cada verso de Filha, em cada coração tocado por Ela é Demais, em cada lembrança despertada nos bares da cidade. Permanece nas músicas que Rick compôs para sua dupla e também para tantos outros grandes nomes da música sertaneja. Ao Renner fica o nosso abraço e o reconhecimento por uma parceria que marcou gerações. A esposa, aos familiares, amigos e fãs, e a todas as famílias da vítima do acidente, o Domingão Sertanejo manifesta seus mais profundos sentimentos. Rick partiu, mas deixou sua voz gravada na história. E enquanto uma de suas músicas estiver tocando, enquanto alguém cantar seus versos ou se emocionar com suas melodias, ele continuará presente. Hoje não dizemos apenas adeus. Dizemos muito obrigado, Rick. Obrigado pelas canções, pelas histórias, pela emoção e por tudo que você representou para a nossa música sertaneja brasileira. Descanse em paz. Rick, você seguirá para sempre em nossas lembranças, em nossos corações e em cada música de Rick Renner. Uma singela homenagem minha e do nosso Domingão Sertanejo ao Rick. Rick Renner, para sempre em nossos corações.

0: nosso Domingão Sertanejo está chegando ao final. Mais uma vez agradecido pelo carinho da sua audiência. No próximo domingo tem mais. Abraço do Viola. Até lá.
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8: Meio-dia e 35.

Tudo maravilha, tudo final de semana. E o nosso Festival Sertanejo vem trazendo pra você as mais pedidas, mais tocadas do mundo sertanejo comigo, Tati Invade. Um final de semana abençoado, gostoso, animado. Ou se você quer ficar bem de boa, que assim seja, tá bom? Só fica comigo até o final do programa porque, olha, você vai se surpreender. Uma programação impecável, gostosa pra você ouvir aí no seu final de semana. Tá bom? Vamos começar com Simone Mendes, Direitos Iguais.

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0: Doce Mel, Priscila Senna com Gustavo Lima. Tivemos o nosso Festival Sertanejo, Tentação, Fred Fabrício e Bruno Marrone. Olha onde eu tô, Ana Castela. Tem mais, nós estamos apenas começando. Daqui a pouquinho eu volto com o Festival Sertanejo.
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1: Meio-dia e 50.
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1: Pensando pra esquecer, Matheus e Cristiano com Diego Vitor Hugo. Você ouviu Olho Encharcado, Heitor e Murilo com Diego Vitor Hugo. Tivemos Marcos e Belucci, Sonho de Todo Casal aqui no nosso Festival Sertanejo, que volta daqui a pouquinho com Ana Castela. É, música boa pra você. Eu volto já.

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2: 1 e 5.
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final de semana maravilhoso pra você que está ligado aqui no nosso Festival Sertanejo. Sempre comigo, Tati Invade. Tá chegando ela, Ana Castela. É que eu não te esqueci no nosso Festival Sertanejo.

0: magia, João Neto e Frederico. Desperdício, Hugo Henrique e Matheus Aleixo. É proibido terminar. Foi Gustavo Lima que cantou pra gente no nosso Festival Sertanejo. Daqui a pouquinho tem eles. Se você é fã, fica aí que eles vão cantar pra gente. Henrique e Julian. Eu volto já, hein?
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1: 1:19.

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1: Papel de amiga, Mari Fernandes mudou o texto, Danilo e Davi. Pena que seja namora, foi Marcos e Belucci. Tá aproveitando o seu final de semana de boa aí na sua casa? Que bom, fico feliz por você. Agora, se você está trabalhando, um ótimo trabalho. Esse é o nosso Festival Sertanejo, trazendo para você as mais pedidas do mundo sertanejo. Daqui a pouquinho eu volto com Diego e Vitor Hugo. Fica aí que eu tá te invadindo de volta já.
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3: Mai 33.
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0: Ninguém faz igual. Rio Negro e Solimões, Israel e Rodolfo com Jorge Mateus, Perdoou Nada. O resto é resto. Sucesso de Gustavo Lima aqui no nosso Festival Sertanejo. Daqui a pouco tem Panda, tem Zé Neto Cristiano e muito mais. Fique ligado aqui que eu volto já, hein?
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2: 1:45
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0: Wi-Fi, Traia Véia com Lua Pereira aqui no nosso Festival Sertanejo. Alguns defeitos, Léo Foguete Panda. Tivemos Eu Tô Indo Aí com Júnior Marques e Gustavo Lima. Uma melhor do que a outra. Tô te falando, o programa é diferenciado. E eu volto já já com mais sucessos do mundo sertanejo pra você.
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9: 2 e 1.
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0: E o Festival Sertanejo está de volta comigo, Tati Invade, no seu final de semana. Invadimos tudo, trazendo o mundo sertanejo pra você. Agora tem Panda, Eu Te Seguro.

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1: Simone Mendes, Climão, Guarda-Roupa, Fred Fabrício com o Guilherme. Pulando o Muro, Zé Neto Cristiano. Tá curtindo? Tá gostando? Quer mais, né? Eu também quero mais. Daqui a pouquinho tem Murilo Huff, Matheus Fernandes com sucesso pra você aqui no nosso Festival Sertanejo. Pode ficar onde você está, que eu, Tati Invade, só vou respirar, tá bom?
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2: 2h14.

0: Henrique, um ei, Geninho, Maria Barretão, ponto fraco, Duda Bertelli e Ana Castela, encerrando muito bem o nosso Festival Sertanejo. Quero agradecer você que ficou aqui comigo, que aproveitou o nosso programa, que curtiu todas as músicas. Enfim, muito obrigada. E já quero te convidar para o próximo final de semana a gente se encontrar aqui e no mesmo horário, tá bom? Um beijo da Tati Invade no seu coração. Se cuida direitinho aí, tá bom? Fica com Deus e até o próximo final de semana com mais Festival Sertanejo, um mundo sertanejo para você. Tchau, gente!
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8: 12h26.
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1: E aí, tudo bem? Tudo beleza? Bom finalzão de semana pra você que tá chegando com a gente a partir de agora. E ó, trazendo 2 horas do melhor do flashback. O Arquivo X está no ar comigo, André Colatti. Prazer estar com você em mais um finalzão de semana. Pra começar muito bem essa sequência, vamos de Disney.

0: No One, no som de Alicia Keys, aqui na programação Arquivo X. Tá todo mundo ligado, tá no fim de semana, tá curtindo bastante aí a programação. Estamos só começando, hein, turma? Temos 2 horas pela frente comigo, André Colatti. Segura aí que eu vou fazer o primeiro intervalo do dia. Já volto com muito mais pra você, hein? Se liga aí, ó.
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5: 2h40.
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0: Muito bem, galera, já estamos de volta aqui no meu, no seu e no nosso Arquivo X para todo o Brasil e as melhores músicas internacionais, músicas escolhidas a dedo por nossa produção. Vai rolar para você aqui nesse bloco agora. Escuta aí, ó. Angel Wise, som do Abatim.

0: Bad Girl, sonsaço que você curtiu aqui, né? Tá aí, Donna Summer, bloco maravilhoso, na sua melhor frequência durante essas duas horas aqui no Arquivo X. Bom, gente, é isso aí. Tamo junto, tamo misturado com música boa e flashback de primeira. Segura aí que eu vou para mais um intervalo e já já eu volto, hein? Rapidão!
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9: 12:54.
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0: Já voltamos do nosso intervalo. Você tá aí agora com a reunião aí com a família, tá com os amigos, tá com todo mundo curtindo o fim de semana, tá gostando das músicas? Com certeza, esse Arquivo X é feito para você, hein? Músicas escolhidas a dedo para toda essa galera maravilhosa que se liga no melhor do flashback. Por falar nisso, eu tô trazendo mais um bloco maravilhoso aí pra galera curtir. The Spin Event com a música Dia.

0: September, solzaço que você curtiu, que saudade, hein? Earth, Wind and Fire, aqui na nossa programação Arquivo X. Tá ligado? Tá curtindo? Tá gostando? É, são 2 horas com o melhor do Flashback Internacional no seu finalzão de semana. Fica por aí que eu vou fazer mais um intervalinho. Eu já volto, não desgruda do rádio, porque tem muito mais.
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2: 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Já já voltamos com mais músicas.
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7: 3 e 8.
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0: E aí, turminha, já voltamos do nosso intervalo, tá tudo bem? Tá gostando? Você tá agora passando aí pelas estradas da vida? Tá no centrão da cidade, tá em todos os bairros, tá ligado com a gente aqui no Arquivo X. Bom, hein, saber que você tá aí, abrindo mais um bloco com James Brown, I Feel So Good.

0: I Wanna Love You, som de Akon, aqui na programação, nesse bloco maravilhoso que você curtiu do nosso Arquivo X. Tá todo mundo ligado? Tá todo mundo curtindo? Tá trabalhando agora? Eu sei, rapaz. Você tá aí trabalhando para um Brasilzão sempre pra frente. Vai lá, meu Brasil! E você que tá na sua casa de folga agora, bom descanso pra você. Segura aí que eu vou fazer mais um intervalo rapidinho, já volto, porque tem muito mais pela frente. Aguenta aí!
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3: 3h22.
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7: Senhoras e senhores, já voltamos do nosso break. Tá tudo beleza com você? E aí, como é que tá sua família? Tudo tranquilo com os amigos? Tá curtindo bastante o fim de semana? Eu sou André Colatti, eu tô seguindo com você aqui, ó, na super programação, super saudade, com uma música atrás da outra. John Secada, Just Another Day.

0: Sonsaço de Timberland e a música Apologize. Gente, vou fazer mais um intervalo aqui rapidinho. Fica por aí, não desgruda do rádio, porque o Arquivo X não para, não para, não para. E tem muito mais pra você na sequência.
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4: 3:35.

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1: E aí, turminha? Você que tá curtindo a melhor programação sabe que no fim de semana a gente tá por aqui trazendo o melhor do Flashback. Músicas escolhidas a dedo, músicas sensacionais, é o passado de presente pra você. Quanta saudade que dá, né, galera? Tá chegando mais esse som aqui pra abrir esse bloco. Sarah Blaros, Love

0: Back to Me, sonsaço aí de Vanessa Hudgens aqui na programação. Quanta saudade, quanta recordação maravilhosa. Você está sempre com a gente aqui durante essas duas horas no seu fim de semana, do passado de presente para você. Vou para mais um intervalo bem rapidinho, fica aí, eu já volto porque tem muito mais saudade para rolar.
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1: 3h49. 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
0: Já voltamos, o nosso intervalinho foi super rápido. Tá tudo bem com você? Tá tudo certinho? Eu sou André Colatti, tô seguindo aqui durante essas duas horas. Bom finalzão de semana para toda a sua família. Você que tá na sua casa, no trabalho, no carro, no ônibus, tá passando pelas estradas da vida e tá curtindo esse montão de flashback. Bora aí, minha produção, com R.E.M. Shine Apple People.

0: sonsaço de Phil Collins que você curtiu nesse bloco maravilhoso. Dá um tempinho pra mim que eu já volto. Vou fazer um intervalo aqui na sua rádio. Fica aí, não desgruda, porque tem muito mais pela frente. Eita, saudade boa, hein? Yes!
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9: 4 e 4.
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0: Voltamos, galera! Tudo bem com você? Tranquilão? Estamos de volta essas duas horas aqui. É, duas horas. Eu, André Colatti, estou no comando aqui do Arquivo X. Claro, para todo o Brasil e com as melhores músicas internacionais no seu rádio. Pet Shop Boys abrindo esse bloco com esse sonsaço aqui, ó. Domino Dancing.

0: do Queen, relembrando Fred Mercury aqui na sua programação favorita. Bom, gente, ponto final, acabou, não dá tempo de mais nada, só de agradecer todo mundo que curtiu até agora o meu, o seu e o nosso Arquivo X para todo o Brasil. André Colatti abraçando toda essa galera, valeu por tanta audiência. Fica aqui, hein? Daqui a pouquinho, mais um campeão de audiência. Tchau, valeu, até semana que vem, fui!
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0: 17:33.
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2: 4:17.
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6: Olá, um excelente final de semana pra você, começando mais uma edição da nossa Máquina do Tempo. Muito prazer, Carol Castro na área, trazendo músicas pra gente matar a saudade, curtir, cantar e dançar. Começando hoje ao som de Restart, Menina Veneno.

0: Você ouviu o Cazuza, Solidão Que Nada, antes Milton Guedes, Sonho de Uma Noite de Verão e Johnny Jackson, That's The Way Love Goes.
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10: 4:35.
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0: Walking Immense, abrindo nosso segundo bloco.

0: Tá aí, você ouviu Léo Jaime e Marcianita antes, Garoto Errado, com Manu Gavassi, Negra Li, Por Você.
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4: 4h50.
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0: Terceiro bloco da nossa Máquina do Tempo. Essa sequência está demais. Quem lembra dessa?
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0: Lionel Rich, com a canção que foi tema da novela Vereda Tropical. Antes teve Cássia Eller, De Volta Pra Casa, e Newton Guedes, Mulheres, música que foi tema da novela Guerra dos Sexos.
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6: 5 e 5.
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11: Ednardo Terral abrindo nosso quarto bloco.

0: Tá aí, você ouviu o Chico Science, Nação Zumbi, Maracatu Atômico. A gente volta já já.
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5: 5:24.

0: interpreta Gil, Sinais de Fogo, antes Caetano Veloso, debaixo dos caracóis dos seus cabelos. Marisa Monte não é proibido.
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5: 5h39.
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0: Sexto bloco tem Volte Para Mim.

0: Joana, a vida virou paixão. A gente volta já já.
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4: 5:54.
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0: Eric Clapton, Tears in Heaven. Lindíssima essa, abrindo nosso sétimo bloco.

0: Você ouviu o Constant Craving, antes é Ramalho, entre a serpente e a estrela. E Laís, eu só queria te amar.
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4: 6:13.
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8: Último bloco da nossa Máquina do Tempo, Bonnie Tyler, Total Eclipse of the Heart.

0: Encerrando a nossa máquina do tempo com Everybody Dance Now. Antes teve Oswaldo Montenegro, Lua e Flor e Melissa. Come to my window. Eu vou ficando por aqui, volto na próxima semana trazendo muito mais e, claro, fico te esperando. Até lá.
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2: 6:33.

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0: 7 e 2.

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4: 7:20.

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4: 7:48.

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0: 8 e 7.

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2: Oi, amigos ouvintes, queridos amigos apaixonados. Está começando mais uma edição do Love Line, aquele programa que toca direto no seu coração. Eu sou a Aline Mota e hoje vamos embarcar juntos em uma viagem de muitas declarações, reflexões e amor, né? Então prepare a sua mensagem e envie para o nosso WhatsApp. Participe também das nossas redes sociais, porque aqui o amor é protagonista. Vamos então começar mais uma participação e avisa para todo mundo, a Aline Mota já está no ar.
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4: 8:27.
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7: Já estou de volta com você. Quem está participando com a gente é a Gabriela, do Paraná. Ela mandou aquela mensagem cheia de amor que diz o seguinte: quero dizer ao Henrique que ele é a minha luz, minha inspiração diária. Obrigada por ser tudo isso para mim. Ai, que lindo, Gabi. Continue assim, mandando mensagens, que a gente compartilha o seu amor aqui dentro da nossa programação romântica.
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8: 8h53.
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11: É isso, já estou de volta e agora é a hora daquela mensagem especial. Porque o amor, gente, é o maior presente que podemos oferecer e receber. Ele se mostra nos gestos mais simples e na vontade de fazer o outro feliz. Amar é cuidar, compreender e, acima de tudo, acreditar. Que tal você expressar esse sentimento hoje? Então fica à vontade, porque aqui a música não para.
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